0: gosto de mercado. Isso mais o preto velho, somos o preto do.
1: Mas que nada, não somos tão mal escutando, obrigado.